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1: O craque português Cristiano Ronaldo, que foi convocado pelo também português Jorge Jesus para os jogos da seleção portuguesa na Nations League, disse que uma de suas metas é vencer a competição. E ele também está focado em ultrapassar a marca de 1000 gols na carreira. Segundo CR7, alcançar os 1000 gols é um dos meus objetivos, quero alcançar, mas não é uma obsessão. O experiente jogador de 41 anos já tem 979 gols.

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1: A meio-fundista britânica Kill Nicole Hodgson, campeã olímpica dos 800 metros, não poderá usar um macacão revolucionário nos Jogos Olímpicos de Los Angeles em 2028. O vestuário foi desenhado com o objetivo de maximizar a performance e conforto durante a competição, mas foi proibida pelas instâncias que regulam o atletismo. Existem limites às coberturas e materiais utilizados, de forma a manter a equidade entre os competidores.

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1: Agustín Rossi, goleiro titular do Flamengo, está na mira do River Plate. O defensor argentino está em sua quarta temporada no rubro-negro. Dizem que o River Plate estaria de olho em Rossi para substituir o atual titular Santiago Beltrán. Rossi tem contrato com o Flamengo, válido até o final de 2027.

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2: A justiça francesa determinou que Achraf Hakimi, lateral direito, que joga no Paris Saint-Germain, será julgado após a acusação de estupro em 2023. Segundo uma denúncia feita por uma mulher, Hakimi a beijou à força, levantou suas roupas e tocou em suas partes íntimas sem consentimento antes de estuprá-la. E segundo rumores, Kylian Mbappé, seu ex-companheiro de PSG, poderá ser chamado como testemunha.

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1: O craque português Cristiano Ronaldo, que foi convocado pelo também português Jorge Jesus para os jogos da seleção portuguesa na Nations League, disse que uma de suas metas é vencer a competição. E ele também está focado em ultrapassar a marca de 1.000 gols na carreira. Segundo CR7, alcançar os 1.000 gols é um dos meus objetivos. Quero alcançar, mas não é uma obsessão. O experiente jogador de 41 anos já tem 979 gols.

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4: Quinta-feira, 24 de setembro de 2026, está entrando no ar mais uma edição do nosso Repórter Destaque. As últimas notícias do Brasil e do mundo agora no seu rádio. O Brasil tem 95 centros especializados em reabilitação, os CERS, voltados para pessoas com baixa visão ou cegueira. Os serviços são oferecidos gratuitamente pelo SUS e ajudam na recuperação da autonomia de quem perdeu a visão parcial ou totalmente. O problema é que muita gente ainda não sabe que esse atendimento existe. Um levantamento do Conselho Brasileiro de Oftalmologia identificou centros em todas as regiões do país. São 39 no Sudeste, 31 no Nordeste, 12 no Norte, 9 no Sul e 4 no Centro-Oeste. O atendimento envolve uma equipe de diferentes profissionais e depende da integração entre os serviços de saúde, desde a unidade básica até os centros especializados. A tecnologia também vem ganhando espaço. Já existem bengalas inteligentes que identificam obstáculos e dão orientações por voz, além de sistemas de audiodescrição capazes de analisar imagens e textos. Eu sou Kleber Salles e volto daqui a pouco com mais informações. Continue ligado.
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1: O Ministério da Educação regulamentou a organização das férias escolares do meio do ano de 2027, período em que o Brasil vai receber a Copa do Mundo Feminina da FIFA. O torneio terá 64 partidas entre 24 de junho e 25 de julho, em 8 unidades da federação. Minas Gerais, Ceará, Rio Grande do Sul, Pernambuco, Rio de Janeiro, Bahia, São Paulo e Distrito Federal. Nas 8 cidades sede, em cerca de 174 municípios de suas regiões metropolitanas ou áreas de influência, as redes de ensino deverão ajustar o calendário para que o recesso do primeiro semestre coincida com a competição. Nas demais localidades, estados e municípios poderão decidir se querem adaptar as férias ao campeonato, levando em conta as condições educacionais, econômicas e climáticas de cada região. As orientações estão em um parecer do Conselho Nacional de Educação, homologado pelo MEC. Eu sou Kleber Salles e volto daqui a pouco com novas informações no seu rádio. Fique ligado.
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1: Cerca de 20 milhões de crianças e adolescentes de 21 países sofreram em apenas um ano algum tipo de exploração ou abuso sexual facilitado pela tecnologia. Os dados estão em um relatório do Unicef, o Fundo das Nações Unidas para a Infância. O levantamento estima ainda que 9 milhões tenham sido pressionados a participar de conversas sexuais ou compartilhar imagens desse tipo contra a própria vontade. Outras 4 milhões tiveram imagens íntimas vazadas e aproximadamente 15 milhões foram expostos a conteúdo sexual indesejado. Os especialistas acreditam que os números sejam ainda maiores, porque muitas vítimas não contam o que aconteceu. Mais de 40% das ocorrências identificadas durante a pesquisa não haviam sido reveladas pelas próprias vítimas. Redes sociais como Facebook, Instagram, Snapchat, TikTok e WhatsApp concentraram, em média, 60% dos casos. Cerca de 14% aconteceram durante jogos online. Eu sou Kleber Salles e este foi o nosso Repórter Destaque desta quinta-feira. Até a nossa próxima edição. Grande abraço para você.
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6: Quinta-feira, 24 de setembro de 2026, está entrando no ar mais uma edição do nosso Repórter Destaque. As últimas notícias do Brasil e do mundo agora no seu rádio. O Brasil tem 95 centros especializados em reabilitação, os CERS, voltados para pessoas com baixa visão ou cegueira. Os serviços são oferecidos gratuitamente pelo SUS e ajudam na recuperação da autonomia de quem perdeu a visão parcial ou totalmente. O problema é que muita gente ainda não sabe que esse atendimento existe. Um levantamento do Conselho Brasileiro de Oftalmologia identificou centros em todas as regiões do país. São 39 no Sudeste, 31 no Nordeste, 12 no Norte, 9 no Sul e 4 no Centro-Oeste. O atendimento envolve uma equipe de diferentes profissionais e depende da integração entre os serviços de saúde, desde a unidade básica até os centros especializados. A tecnologia também vem ganhando espaço. Já existem bengalas inteligentes que identificam obstáculos e dão orientações por voz, além de sistemas de audiodescrição capazes de analisar imagens e textos. Eu sou Kleber Salles e volto daqui a pouco com mais informações. Continue ligado.
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1: O Ministério da Educação regulamentou a organização das férias escolares do meio do ano de 2027, período em que o Brasil vai receber a Copa do Mundo Feminina da FIFA. O torneio terá 64 partidas entre 24 de junho e 25 de julho, em 8 unidades da federação. Minas Gerais, Ceará, Rio Grande do Sul, Pernambuco, Rio de Janeiro, Bahia, São Paulo e Distrito Federal. Nas 8 cidades sede, em cerca de 174 municípios de suas regiões metropolitanas ou áreas de influência, as redes de ensino deverão ajustar o calendário para que o recesso do primeiro semestre coincida com a competição. Nas demais localidades, estados e municípios poderão decidir se querem adaptar as férias ao campeonato, levando em conta as condições educacionais, econômicas e climáticas de cada região. As orientações estão em um parecer do Conselho Nacional de Educação, homologado pelo MEC. Eu sou Kleber Salles e volto daqui a pouco com novas informações no seu rádio. Fique ligado.
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1: Cerca de 20 milhões de crianças e adolescentes de 21 países sofreram em apenas um ano algum tipo de exploração ou abuso sexual facilitado pela tecnologia. Os dados estão em um relatório do Unicef, o Fundo das Nações Unidas para a Infância. O levantamento estima ainda que 9 milhões tenham sido pressionados a participar de conversas sexuais ou compartilhar imagens desse tipo contra a própria vontade. Outras 4 milhões tiveram imagens íntimas vazadas e aproximadamente 15 milhões foram expostos a conteúdo sexual indesejado. Os especialistas acreditam que os números sejam ainda maiores porque muitas vítimas não contam o que aconteceu. Mais de 40% das ocorrências identificadas durante a pesquisa não haviam sido reveladas pelas próprias vítimas. Redes sociais como Facebook, Instagram, Snapchat, TikTok e WhatsApp concentraram, em média, 60% dos casos. Cerca de 14% aconteceram durante jogos online. Eu sou Kleber Salles e este foi o nosso Repórter Destaque desta quinta-feira. Até a nossa próxima edição. Um grande abraço para você.
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3: Sexta-feira, dia 25 de setembro de 2026, está entrando no ar mais uma edição do nosso Repórter Destaque. Autorizar a doação de órgãos depois da morte encefálica de um familiar é uma decisão difícil, tomada justamente em um dos momentos mais dolorosos para uma família. No Brasil, cerca de 45% das famílias recusam a doação. Esse índice varia bastante entre estados e até entre hospitais da mesma cidade. Segundo a Associação de Medicina Intensiva Brasileira, um dos obstáculos está na comunicação com os familiares. Muitas pessoas deixam registrada em vida a vontade de doar, e várias famílias estariam dispostas a respeitar esse desejo, mas nem sempre recebem o acolhimento necessário durante o processo. Por causa disso, a associação, em parceria com o Ministério da Saúde, capacitou 2.534 profissionais entre setembro de 2025 e agosto de 2026. A formação envolve desde a identificação de possíveis doadores e a confirmação da morte encefálica até os cuidados necessários para manter o potencial doador. Entre as razões para recusa estão dúvidas sobre o diagnóstico, crenças religiosas, receio de alterações no corpo e desconfiança em relação ao processo. Eu sou Kleber Salles e volto daqui a pouco com novas informações no seu rádio. Fique ligado.
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2: Quedas e queimaduras foram as principais causas de internação de crianças e adolescentes de até 14 anos no Brasil. No ano de 2025, foram mais de 55 mil hospitalizações provocadas por quedas, o equivalente a 43,4% do total. Nessa faixa etária, as queimaduras responderam por mais de 25 mil internações, ou 19,6%. Os dados foram compilados pelo projeto Criança Segura, a partir de informações do DataSUS, banco de dados, e reúne registros de saúde do país. Ao todo, 162 mil crianças e adolescentes de até 14 anos foram internados por acidentes no ano passado. Quedas, queimaduras, acidentes de trânsito, intoxicações, sufocamentos e afogamentos continuam entre as principais causas de hospitalização infantil. Eu sou Kleber Salles e volto daqui a pouco com mais informações no seu rádio. 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
1: Um estudo da Universidade de Washington revelou um dado preocupante sobre a saúde global. Cerca de 44% das pessoas com 15 anos ou mais que têm diabetes não sabem que convivem com a doença. A condição pode causar complicações graves e muitas vezes evolui de forma silenciosa. Os pesquisadores estimam que, até o ano de 2050, 1 bilhão e 300 milhões de pessoas viverão com diabetes. Se uma parcela tão grande continuar sem diagnóstico, o cenário pode se transformar em uma crise de saúde pública ainda mais difícil de controlar. Mesmo entre quem já sabe que tem a doença, o controle está longe do ideal. Embora 91% dos diagnosticados usem algum tipo de medicamento, apenas 42% conseguem manter a glicose em níveis adequados. Só cerca de 21% de todas as pessoas com diabetes no mundo estão realmente protegidas contra complicações mais graves. Termina aqui a edição desta sexta-feira do nosso Repórter Destaque. Com a apresentação e a produção de Kleber Salles, o Repórter Destaque volta na segunda. Grande abraço para você e um excelente fim de semana.
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8: Sexta-feira, dia 25 de setembro de 2026, está entrando no ar mais uma edição do nosso Repórter Destaque. Autorizar a doação de órgãos depois da morte encefálica de um familiar é uma decisão difícil, tomada justamente em um dos momentos mais dolorosos para uma família. No Brasil, cerca de 45% das famílias recusam a doação. Esse índice varia bastante entre estados e até entre hospitais da mesma cidade. Segundo a Associação de Medicina Intensiva Brasileira, um dos obstáculos está na comunicação com os familiares. Muitas pessoas deixam registrada em vida a vontade de doar, e várias famílias estariam dispostas a respeitar esse desejo, mas nem sempre recebem o acolhimento necessário durante o processo. Por causa disso, a associação, em parceria com o Ministério da Saúde, capacitou 2.534 profissionais entre setembro de 2025 e agosto de 2026. A formação envolve desde a identificação de possíveis doadores e a confirmação da morte encefálica até os cuidados necessários para manter o potencial doador. Entre as razões para recusa estão dúvidas sobre o diagnóstico, crenças religiosas, receio de alterações no corpo e desconfiança em relação ao processo. Eu sou Kleber Salles e volto daqui a pouco com novas informações no seu rádio. Fique ligado.
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1: Quedas e queimaduras foram as principais causas de internação de crianças e adolescentes de até 14 anos no Brasil no ano de 2025. Foram mais de 55 mil hospitalizações provocadas por quedas, o equivalente a 43,4% do total. Nessa faixa etária, as queimaduras responderam por mais de 25 mil internações, ou 19,6%. Os dados foram compilados pelo projeto Criança Segura, a partir de informações do DataSUS, banco de dados, e reúne registros de saúde do país. Ao todo, 162 mil crianças e adolescentes de até 14 anos foram internados por acidentes no ano passado. Quedas, queimaduras, acidentes de trânsito, intoxicações, sufocamentos e afogamentos continuam entre as principais causas de hospitalização infantil. Eu sou Kleber Salles e volto daqui a pouco com mais informações no seu rádio. Fique ligado.
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1: Um estudo da Universidade de Washington revelou um dado preocupante sobre a saúde global. Cerca de 44% das pessoas com 15 anos ou mais que têm diabetes não sabem que convivem com a doença. A condição pode causar complicações graves e muitas vezes evolui de forma silenciosa. Os pesquisadores estimam que, até o ano de 2050, 1 bilhão e 300 milhões de pessoas viverão com diabetes. Se uma parcela tão grande continuar sem diagnóstico, o cenário pode se transformar em uma crise de saúde pública ainda mais difícil de controlar. Mesmo entre quem já sabe que tem a doença, o controle está longe do ideal. Embora 91% dos diagnosticados usem algum tipo de medicamento, apenas 42% conseguem manter a glicose em níveis adequados. Só cerca de 21% de todas as pessoas com diabetes no mundo estão realmente protegidas contra complicações mais graves. Termina aqui a edição desta sexta-feira do nosso Repórter Destaque. Com a apresentação e a produção de Kleber Salles, o Repórter Destaque volta na segunda. Grande abraço para você e um excelente fim de semana.
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6: Sexta-feira, dia 25 de setembro de 2026, está entrando no ar mais uma edição do nosso Repórter Destaque. Autorizar a doação de órgãos depois da morte encefálica de um familiar é uma decisão difícil, tomada justamente em um dos momentos mais dolorosos para uma família. No Brasil, cerca de 45% das famílias recusam a doação. Esse índice varia bastante entre estados e até entre hospitais da mesma cidade. Segundo a Associação de Medicina Intensiva Brasileira, um dos obstáculos está na comunicação com os familiares. Muitas pessoas deixam registrada em vida a vontade de doar, e várias famílias estariam dispostas a respeitar esse desejo, mas nem sempre recebem o acolhimento necessário durante o processo. Por causa disso, a associação, em parceria com o Ministério da Saúde, capacitou 2.534 profissionais entre setembro de 2025 e agosto de 2026. A formação envolve desde a identificação de possíveis doadores e a confirmação da morte encefálica até os cuidados necessários para manter o potencial doador. Entre as razões para recusa estão dúvidas sobre o diagnóstico, crenças religiosas, receio de alterações no corpo e desconfiança em relação ao processo. Eu sou Kleber Salles e volto daqui a pouco com novas informações no seu rádio. Fique ligado.
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1: Quedas e queimaduras foram as principais causas de internação de crianças e adolescentes de até 14 anos no Brasil no ano de 2025. Foram mais de 55 mil hospitalizações provocadas por quedas, o equivalente a 43,4% do total. Nessa faixa etária, as queimaduras responderam por mais de 25 mil internações, ou 19,6%. Os dados foram compilados pelo projeto Criança Segura, a partir de informações do DataSUS, banco de dados, e reúne registros de saúde do país. Ao todo, 162 mil crianças e adolescentes de até 14 anos foram internados por acidentes no ano passado. Quedas, queimaduras, acidentes de trânsito, intoxicações, sufocamentos e afogamentos continuam entre as principais causas de hospitalização infantil. Eu sou Kleber Salles e volto daqui a pouco com mais informações no seu rádio. Fique ligado.
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2: Um estudo da Universidade de Washington revelou um dado preocupante sobre a saúde global. Cerca de 44% das pessoas com 15 anos ou mais que têm diabetes não sabem que convivem com a doença. A condição pode causar complicações graves e muitas vezes evolui de forma silenciosa. Os pesquisadores estimam que, até o ano de 2050, 1 bilhão e 300 milhões de pessoas viverão com diabetes. Se uma parcela tão grande continuar sem diagnóstico, o cenário pode se transformar em uma crise de saúde pública ainda mais difícil de controlar. Mesmo entre quem já sabe que tem a doença, o controle está longe do ideal. Embora 91% dos diagnosticados usem algum tipo de medicamento, apenas 42% conseguem manter a glicose em níveis adequados. Só cerca de 21% de todas as pessoas com diabetes no mundo estão realmente protegidas contra complicações mais graves. Termina aqui a edição desta sexta-feira do nosso Repórter Destaque. Com a apresentação e a produção de Kleber Salles, o Repórter Destaque volta na segunda. Grande abraço para você e um excelente fim de semana.
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1: Sexta-feira, dia 25 de setembro de 2026, está entrando no ar mais uma edição do nosso Repórter Destaque. Autorizar a doação de órgãos depois da morte encefálica de um familiar é uma decisão difícil, tomada justamente em um dos momentos mais dolorosos para uma família. No Brasil, cerca de 45% das famílias recusam a doação. Esse índice varia bastante entre estados e até entre hospitais da mesma cidade. Segundo a Associação de Medicina Intensiva Brasileira, um dos obstáculos está na comunicação com os familiares. Muitas pessoas deixam registrada em vida a vontade de doar e várias famílias estariam dispostas a respeitar esse desejo, mas nem sempre recebem o acolhimento necessário durante o processo. Por causa disso, a associação, em parceria com o Ministério da Saúde, capacitou 2.534 profissionais entre setembro de 2025 e agosto de 2026. A formação envolve desde a identificação de possíveis doadores e a confirmação da morte encefálica até os cuidados necessários para manter o potencial doador. Entre as razões para recusa estão dúvidas sobre o diagnóstico, crenças religiosas, receio de alterações no corpo e desconfiança em relação ao processo. Eu sou Kleber Salles e volto daqui a pouco com novas informações no seu rádio. Fique ligado.
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1: Quedas e queimaduras foram as principais causas de internação de crianças e adolescentes de até 14 anos no Brasil no ano de 2025. Foram mais de 55 mil hospitalizações provocadas por quedas, o equivalente a 43,4% do total. Nessa faixa etária, as queimaduras responderam por mais de 25 mil internações, ou 19,6%. Os dados foram compilados pelo projeto Criança Segura, a partir de informações do DataSUS, banco de dados, e reúne registros de saúde do país. Ao todo, 162 mil crianças e adolescentes de até 14 anos foram internados por acidentes no ano passado. Quedas, queimaduras, acidentes de trânsito, intoxicações, sufocamentos e afogamentos continuam entre as principais causas de hospitalização infantil. Eu sou Kleber Salles e volto daqui a pouco com mais informações no seu rádio. Fique ligado.
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1: Um estudo da Universidade de Washington revelou um dado preocupante sobre a saúde global. Cerca de 44% das pessoas com 15 anos ou mais que têm diabetes não sabem que convivem com a doença. A condição pode causar complicações graves e muitas vezes evolui de forma silenciosa. Os pesquisadores estimam que, até o ano de 2050, 1 bilhão e 300 milhões de pessoas viverão com diabetes. Se uma parcela tão grande continuar sem diagnóstico, o cenário pode se transformar em uma crise de saúde pública ainda mais difícil de controlar. Mesmo entre quem já sabe que tem a doença, o controle está longe do ideal. Embora 91% dos diagnosticados usem algum tipo de medicamento, apenas 42% conseguem manter a glicose em níveis adequados. Só cerca de 21% de todas as pessoas com diabetes no mundo estão realmente protegidas contra complicações mais graves. Termina aqui a edição desta sexta-feira do nosso Repórter Destaque. Com a apresentação e a produção de Kleber Salles, o Repórter Destaque volta na segunda. Grande abraço para você e um excelente fim de semana.
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1: 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Ficamos sem música.
0: 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Desligamos o rádio e vamos ouvir as últimas gravações da Victor que eu comprei.
1: Pois é, sempre assim. Você parece que tem prazer em me contrariar. Estou ouvindo com tanta satisfação a linda marcha que anuncia o programa RCA Victor em onda curta pela NBC, e você deseja ouvir os discos naquela vitrola do templo de Dom João Charuto. Vitrola. Aquilo parece até gaiola de papagaio.
0: É, e com esse rádio o que, que você pretende ouvir? 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
3: Sexta-feira, dia 25 de setembro de 2026, está entrando no ar mais uma edição do nosso repórter Destaque. Autorizar a doação de órgãos depois da morte encefálica de um familiar é uma decisão difícil, tomada justamente em um dos momentos mais dolorosos para uma família. No Brasil, cerca de 45% das famílias recusam a doação. Esse índice varia bastante entre estados e até entre hospitais da mesma cidade. Segundo a Associação de Medicina Intensiva Brasileira, um dos obstáculos está na comunicação com os familiares. Muitas pessoas deixam registrada em vida a vontade de doar, e várias famílias estariam dispostas a respeitar esse desejo, mas nem sempre recebem o acolhimento necessário durante o processo. Por causa disso, a associação, em parceria com o Ministério da Saúde, capacitou 2.534 profissionais entre setembro de 2025 e agosto de 2026. A formação envolve desde a identificação de possíveis doadores e a confirmação da morte encefálica até os cuidados necessários para manter o potencial doador. Entre as razões para recusa estão dúvidas sobre o diagnóstico, crenças religiosas, receio de alterações no corpo e desconfiança em relação ao processo. Eu sou Kleber Salles e volto daqui a pouco com novas informações no seu rádio. Fique ligado.
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1: Quedas e queimaduras foram as principais causas de internação de crianças e adolescentes de até 14 anos no Brasil. No ano de 2025, foram mais de 55 mil hospitalizações provocadas por quedas, o equivalente a 43,4% do total. Nessa faixa etária, as queimaduras responderam por mais de 25 mil internações, ou 19,6%. Os dados foram compilados pelo projeto Criança Segura, a partir de informações do DataSUS, banco de dados, e reúne registros de saúde do país. Ao todo, 162 mil crianças e adolescentes de até 14 anos foram internados por acidentes no ano passado. Quedas, queimaduras, acidentes de trânsito, intoxicações, sufocamentos e afogamentos continuam entre as principais causas de hospitalização infantil. Eu sou Kleber Salles e volto daqui a pouco com mais informações no seu rádio. Fique ligado.
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4: Um estudo da Universidade de Washington revelou um dado preocupante sobre a saúde global. Cerca de 44% das pessoas com 15 anos ou mais que têm diabetes não sabem. Cerca de 44% das pessoas com 15 anos ou mais

0: o controle está longe do ideal. Embora 91% dos diagnosticados usem algum tipo de medicamento, apenas 42% conseguem manter a glicose em níveis adequados. Só cerca de 21% de todas as pessoas com diabetes no mundo estão realmente protegidas contra complicações mais graves. Termina aqui a edição desta sexta-feira do nosso Repórter Destaque. Com a apresentação e a produção de Kleber Salles, o Repórter Destaque volta na segunda. Grande abraço para você e um excelente fim de semana.
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0: John Lennon.
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3: Sexta-feira, dia 25 de setembro de 2026, está entrando no ar mais uma edição do nosso Repórter Destaque. Autorizar a doação de órgãos depois da morte encefálica de um familiar é uma decisão difícil, tomada justamente em um dos momentos mais dolorosos para uma família. No Brasil, cerca de 45% das famílias recusam a doação. Esse índice varia bastante entre estados e até entre hospitais da mesma cidade. Segundo a Associação de Medicina Intensiva Brasileira, um dos obstáculos está na comunicação com os familiares. Muitas pessoas deixam registrada em vida a vontade de doar, e várias famílias estariam dispostas a respeitar esse desejo, mas nem sempre recebem o acolhimento necessário durante o processo. Por causa disso, a associação, em parceria com o Ministério da Saúde, capacitou 2.534 profissionais entre setembro de 2025 e agosto de 2026. A formação envolve desde a identificação de possíveis doadores e a confirmação da morte encefálica até os cuidados necessários para manter o potencial doador. Entre as razões para recusa estão dúvidas sobre o diagnóstico, crenças religiosas, receio de alterações no corpo e desconfiança em relação ao processo. Eu sou Kleber Salles e volto daqui a pouco com novas informações no seu rádio. Fique ligado.
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1: Quedas e queimaduras foram as principais causas de internação de crianças e adolescentes de até 14 anos no Brasil no ano de 2025. Foram mais de 55 mil hospitalizações provocadas por quedas, o equivalente a 43,4% do total. Nessa faixa etária, as queimaduras responderam por mais de 25 mil internações, ou 19,6%. Os dados foram compilados pelo projeto Criança Segura, a partir de informações do DataSUS, banco de dados, e reúne registros de saúde do país. Ao todo, 162 mil crianças e adolescentes de até 14 anos foram internados por acidentes no ano passado. Quedas, queimaduras, acidentes de trânsito, intoxicações, sufocamentos e afogamentos continuam entre as principais causas de hospitalização infantil. Eu sou Kleber Salles e volto daqui a pouco com mais informações no seu rádio. Fique ligado.
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0: Amanhã dessa quinta-feira, a seleção japonesa venceu a seleção uruguaia por 3-1 num amistoso da Superdata FIFA. Essa foi a estreia do novo técnico da seleção uruguaia, Diego Forlán. Uruguai fará mais um amistoso nessa segunda-feira contra a Coreia do Sul. Já o Japão vai enfrentar a Venezuela também na segunda.
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5: A escuderia Audi de Fórmula 1 anunciou que Nico Hülkenberg e Gabriel Bortoleto serão seus pilotos titulares na próxima temporada. Segundo o CEO da Audi, Mattia Binotto, a continuidade da dupla já era esperada e não houve necessidade de um anúncio específico antes. A Audi está satisfeita com o trabalho dos dois.
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1: A seleção equatoriana foi goleada por 3 a 0 no amistoso contra a Coreia do Sul nessa quinta-feira. Esse foi o primeiro jogo do Equador sob o comando do novo técnico Marcelo Gallardo. Na Copa passada, a seleção equatoriana chegou até a fase de 16avos, mas foi eliminada pelo México. Após a goleada, a imprensa equatoriana teceu críticas ao novo treinador.
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1: O clube inglês Manchester United teve prejuízo financeiro pelo sétimo ano consecutivo. Em 2026, o United teve um prejuízo de 43 milhões de libras, ou seja, quase 480 milhões de reais. E uma das iniciativas para aumentar o caixa do clube é a venda de partes do gramado do lendário estádio Old Trafford. O custo por 7 centímetros quadrados, 125 libras, ou seja, mais de 800 reais.
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1: Na manhã dessa quinta-feira, a seleção japonesa venceu a seleção uruguaia por 3-1 num amistoso da Superdata FIFA. Essa foi a estreia do novo técnico da seleção uruguaia, Diego Forlán. Uruguai fará mais um amistoso nessa segunda-feira contra a Coreia do Sul. Já o Japão vai enfrentar a Venezuela também na segunda.

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2: A escuderia Audi de Fórmula 1 anunciou que Nico Hülkenberg e Gabriel Bortoleto serão seus pilotos titulares na próxima temporada. Segundo o CEO da Audi, Mattia Binotto, a continuidade da dupla já era esperada e não houve necessidade de um anúncio específico antes. A Audi está satisfeita com o trabalho dos dois.
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1: A seleção equatoriana foi goleada por 3 a 0 no amistoso contra a Coreia do Sul nessa quinta-feira. Esse foi o primeiro jogo do Equador sob o comando do novo técnico Marcelo Gallardo. Na Copa passada, a seleção equatoriana chegou até a fase de 16avos, mas foi eliminada pelo México. Após a goleada, a imprensa equatoriana teceu críticas ao novo treinador.
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1: O clube inglês Manchester United teve prejuízo financeiro pelo sétimo ano consecutivo. Em 2026, o United teve um prejuízo de 43 milhões de libras, ou seja, quase 480 milhões de reais. E uma das iniciativas para aumentar o caixa do clube é a venda de partes do gramado do lendário estádio Old Trafford. O custo por 7 centímetros quadrados, 125 libras, ou seja, mais de 800 reais.
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1: Amanhã dessa quinta-feira, a seleção japonesa venceu a seleção uruguaia por 3-1 num amistoso da Superdata FIFA. Essa foi a estreia do novo técnico da seleção uruguaia, Diego Forlán. Uruguai fará mais um amistoso nessa segunda-feira contra a Coreia do Sul. Já o Japão vai enfrentar a Venezuela também na segunda.
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Nico Hülkenberg e Gabriel Bortoleto serão seus pilotos titulares na próxima temporada. Segundo o CEO da Audi, Mattia Binotto, a continuidade da dupla já era esperada e não houve necessidade de um anúncio específico antes. A Audi está satisfeita com o trabalho dos dois.

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1: A seleção equatoriana foi goleada por 3 a 0 no amistoso contra a Coreia do Sul nessa quinta-feira. Esse foi o primeiro jogo do Equador sob o comando do novo técnico Marcelo Gallardo. Na Copa passada, a seleção equatoriana chegou até a fase de 16avos, mas foi eliminada pelo México. Após a goleada, a imprensa equatoriana teceu críticas ao novo treinador.
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2: O clube inglês Manchester United teve prejuízo financeiro pelo sétimo ano consecutivo. Em 2026, o United teve um prejuízo de 43 milhões de libras, ou seja, quase 480 milhões de reais. E uma das iniciativas para aumentar o caixa do clube é a venda de partes do gramado do lendário estádio Old Trafford. O custo por 7 centímetros quadrados, 125 libras, ou seja, mais de R$ 800.
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1: Amanhã dessa quinta-feira, a seleção japonesa venceu a seleção uruguaia por 3-1 num amistoso da Superdata FIFA. Essa foi a estreia do novo técnico da seleção uruguaia, Diego Forlán. Uruguai fará mais um amistoso nessa segunda-feira contra a Coreia do Sul. Já o Japão vai enfrentar a Venezuela também na segunda.

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1: A escuderia Audi de Fórmula 1 anunciou que Nico Hülkenberg e Gabriel Bortoleto serão seus pilotos titulares na próxima temporada. Segundo o CEO da Audi, Mattia Binotto, a continuidade da dupla já era esperada e não houve necessidade de um anúncio específico antes. A Audi está satisfeita com o trabalho dos dois.
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1: A seleção equatoriana foi goleada por 3 a 0 no amistoso contra a Coreia do Sul nessa quinta-feira. Esse foi o primeiro jogo do Equador sob o comando do novo técnico Marcelo Gallardo. Na Copa passada, a seleção equatoriana chegou até a fase de 16avos, mas foi eliminada pelo México. Após a goleada, a imprensa equatoriana teceu críticas ao novo treinador.
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1: O clube inglês Manchester United teve prejuízo financeiro pelo sétimo ano consecutivo. Em 2026, o United teve um prejuízo de 43 milhões de libras, ou seja, quase 480 milhões de reais. E uma das iniciativas para aumentar o caixa do clube é a venda de partes do gramado do lendário estádio Old Trafford. O custo por 7 centímetros quadrados, 125 libras, ou seja, mais de 800 reais.
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1: Amanhã dessa quinta-feira, a seleção japonesa venceu a seleção uruguaia por 3-1 num amistoso da Superdata FIFA. Essa foi a estreia do novo técnico da seleção uruguaia, Diego Forlán. O Uruguai fará mais um amistoso nessa segunda-feira contra a Coreia do Sul. Já o Japão vai enfrentar a Venezuela também na segunda.
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0: Em um gesto diplomático de grande repercussão, a delegação brasileira se retirou da plenária da Organização das Nações Unidas durante o discurso do primeiro-ministro de Israel, Benjamin Netanyahu. O ato sinaliza um posicionamento do Brasil em relação às políticas israelenses e à situação no Oriente Médio. A atitude brasileira na ONU gerou debates e discussões no cenário internacional, refletindo as tensões geopolíticas e as diferentes perspectivas sobre o conflito na região. A diplomacia brasileira ainda não emitiu um comunicado oficial detalhando os motivos da retirada.
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0: presidente chinês Xi Jinping afirmou que a China e os Estados Unidos compartilham a responsabilidade de gerir a inteligência artificial para o bem. A declaração foi feita em um contexto de crescente debate global sobre o desenvolvimento e a regulamentação da IA. A fala de Xi Jinping sublinha a importância da cooperação entre as duas maiores potências mundiais para garantir que o avanço da inteligência artificial traga benefícios para a humanidade, mitigando os riscos e desafios éticos e de segurança associados a essa tecnologia.
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Um juiz federal dos Estados Unidos determinou que a Casa Branca restabeleça imediatamente o acesso de jornalistas da CNN, MSNBC e Político à residência presidencial. Os veículos haviam sido impedidos de entrar após publicarem reportagens que o presidente Donald Trump classificou como notícias falsas. As três empresas entraram com uma ação conjunta contra a medida, alegando que a retirada das credenciais violou a liberdade de imprensa. A decisão judicial reforça a importância do acesso irrestrito da mídia para a cobertura de eventos governamentais e a fiscalização do poder.

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7: O Banco Central do Brasil anunciou uma revisão para baixo na previsão de crescimento do Produto Interno Bruto, PIB, para 2026, que agora é de 1,8%, ante os 2% anteriormente projetados. A projeção para 2027 também foi reduzida para 1,4%, ficando abaixo da estimativa do governo de 2,3%. Segundo o relatório, a desaceleração no segundo trimestre, que deve prosseguir no terceiro, reflete um quadro mais amplo de diminuição do dinamismo da atividade econômica desde o final de 2024, quando o ciclo de aperto monetário teve início. O Banco Central também projeta que a inflação só deve atingir o centro da meta a partir de 2029.
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2: O Santos assinou contrato com a Adidas, que será a nova fornecedora de material esportivo do clube a partir de 2028. O acordo marca uma nova fase na parceria comercial do Peixe e prevê que a empresa alemã passe a produzir os uniformes oficiais da equipe, incluindo os modelos de jogo e de treino. O contrato terá duração de 6 anos e prevê maior exploração comercial da marca santista, com ampliação da distribuição dos produtos no Brasil e no exterior. A Adidas apresentou uma proposta financeira superior e melhores condições de marketing, fatores que pesaram na decisão do clube. Até dezembro de 2027, a Ambro continuará responsável pelos uniformes do Peixe.
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2: A Holanda e a Alemanha se enfrentaram pela Liga das Nações, em um duelo entre duas das principais seleções do futebol europeu. O confronto reuniu equipes tradicionais do continente, em uma partida importante na disputa da competição, com as duas seleções buscando um resultado positivo. A partida terminou empatada em 1-1 em Amsterdã. Félix Nemeth abriu o placar para a Alemanha, mas Cody Gakpo garantiu a igualdade para os holandeses aos 46 minutos do segundo tempo, com um belo voleio após cruzamento de Van Bommel. O duelo também marcou a estreia de Xavi Hernandes no comando da Holanda e de Jürgen Klopp à frente da Alemanha, pela primeira rodada da competição.
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5: Portugal começou a defesa do título da Liga das Nações com vitória por 1 a 0 sobre o País de Gales, no estádio José Alvalade, em Lisboa. A partida marcou a estreia do técnico Jorge Jesus no comando da seleção portuguesa, que assumiu o controle das ações e pressionou os adversários desde os primeiros minutos. O gol da vitória saiu aos 22 minutos do primeiro tempo, com João Félix, que recebeu passe de Nuno Mendes e acertou um chute de fora da área. Com o resultado, Portugal somou os primeiros 3 pontos no grupo A4 da competição e agora se prepara para enfrentar a Noruega no próximo domingo, 27, pela segunda rodada.
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2: O CEO do Grêmio, Alexandre Leitão, foi suspenso por 20 dias e multado em R$8 mil pelo Superior Tribunal de Justiça Desportiva, em julgamento realizado. A punição ocorreu após o dirigente chamar o Botafogo de time de picaretas em uma publicação nas redes sociais, depois da derrota gremista por 3-2, no dia 16 de setembro, pelo Campeonato Brasileiro. A manifestação foi motivada pela anulação de um gol do Grêmio nos minutos finais da partida, em lance confirmado pelo impedimento semiautomático por apenas 1 centímetro, segundo a CBF. O STJD considerou que as declarações ultrapassaram os limites de uma reclamação legítima e configuraram ofensa à honra. A decisão foi unânime, mas ainda cabe recurso ao pleno do tribunal.
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